0: posso fazer uma pergunta?
1: Pode fazer.
0: Quando eu tiver mais velha, que eu for mais chata, mais cinzinha, ai, sabe, não se importar, você ainda vai gostar de mim?
1: Oxe, você ainda vai piorar.

0: Olá, posso pedir uma música? Só mais uma?
1: Claro que sim.
0: Ai, que cheira a merda.
1: Ah, essa música existe?
0: Existe sim. É esta aqui, ó.

0: Pinho, feat. Bárbara Tinoco, ao teu ouvido. 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

0: Então qual o outro capacete que lá vem pedrada?
1: Hoje acordaram-me com sexo oral. Dica importante: nunca durmas numa paragem de autocarro com a boca aberta.
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0: um com o outro da Bocete, que lá vem pedrada.
1: Qual era o fast food preferido do Michael Jackson? Capa, F.
2: Sim.

0: Meu marido dormiu fora de casa essa noite. Eu perguntei onde ele dormiu. Aí ele falou que dormiu na casa do melhor amigo. Aí eu não sabia quem era o melhor amigo. Liguei pros 10 amigos dele. 7 confirmaram que ele dormiu lá. 3 juraram que ele ainda tava na casa dele.
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0: amor, porquê é que estás a chorar?
1: É porque eu sonhei que tu tinhas-me deixado.
0: Oh, fica tranquilo, amor. Isso nunca vai acontecer.
1: Pois, é por isso que eu estou a chorar.
2: Oh, que filha da mãe.

0: O que é que foi agora, Covinho?
1: Queria pedir uma música.
0: Uhum. Qual?
1: Alfândega.
0: Que música?
1: Alfândega.
0: Mas essa música não existe?
1: Existe sim. Esta aqui, ó. 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

0: Então qual outro da Bacete que lá vem pedrada?
1: Sabes qual é a diferença entre o sabonete e o gato? Esfrega os dois no cu. O que te arranhar é o gato.
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Espera aí que voltamos à música do instantinho. 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

0: ser esta. Só foi.
1: Então qual outro é você que lá vem pedrada?
2: Aí vamos ver se tá bem de inglês, tá? Como é que fala? Dia, você, ilegal. Day you nice.
3: Day you cool, cara.
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2: Se podemos baixar o som, podemos, mas não era a mesma coisa.

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2: Muito bem, estamos com os discos pedidos e vai mais um ouvinte.
3: O chato, o que é que foi agora?
4: Pois só, desculpa lá. Esta aqui tem um nome curto e sensual. Sente só, esfrega o mamilo.
3: Como é que é?
4: Sim, esfrega o mamilo.
3: Ah, essa música não existe.
4: Existe sim, esfrega lá. Ah, mete lá.
3: Oh, oh, oh.
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0: Eu gosto assim.
1: Então qual outro capacete que lá vem pedrada?
2: Aulinhas de francês. Vamos conjugar em francês o verbo telefonar.
3: Vamos lá, professora.
4: Coup de fil.
3: Coup de fil, nem fil escapa.
4: Coup de foudre.
3: De quem? De foudre.
4: Coup de main.
3: Até da mãe, coup da mãe.
4: Coup d'œil.
3: Coup
4: de cœur.
3: É muito.
4: Coup de chance.
3: O francês não tira o cu da boca.
4: Coup dur.
3: Coup dur.
4: Coup de colère.
3: Coup de colega pode ser. É problema dele, coup dele.
4: Coup de stress.
3: Coup de stress. Mas como é que é isso de um cu estressado, professora?
4: Coup de graça.
3: Ah, agora falou certo. Coup de graça.
5: Ai, promoção. 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

0: Então qual outro capacete que lá vem pedrada?
1: Não importa o que você esteja passando na sua vida, querida. Passa um batom. Ai, mas eu tô triste, eu tô arrasada, eu tô em... Passa o batom.
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0: Não dá mais pra gente namorar.
1: O que eu fiz?
0: Sei lá, Williams. Fala alguma coisa com amor.
1: Amortecedor.
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0: pimenta. 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

0: Então qual outro é você que diz que lá vem pedrada?
1: O senhor tem pressão alta?
2: Não tenho, não, senhor.
1: Algum remédio de uso contínuo?
2: Losartana.
1: Mas esse remédio é pra pressão alta e você disse que não tem.
2: Não tem porque tomo remédio.

0: lá, posso pedir uma musiquinha? É nova.
1: Ótimo.
0: O Matias matou o setor.
1: Ah, sabes que não existe?
0: Existe sim, é esta aqui, ó. Love, love, Matias.

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1: O que você faz quando as coisas ficam complicadas no trabalho?
2: Eu aciono o protocolo Kyoto.
1: O que significa isso?
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Vais-me dizer agora que Pimba é um tipo sushi? Não vais? Tens bom coração, mas o Google Translate não faz de ti uma portuguesa. Até logo, falsa Tuga.

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1: Se tem uma coisa que me dá água na boca, é o copo.
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frase: eu amo acordar cedo, o sujeito... Não, não sou eu. Bom dia, malta.

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0: Sabem como é que o Simba perdeu a virgindade? Foi lá o Timon e pumba!
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0: De volta para o WhatsApp agora, mais um ouvinte.
1: Olá, podem mandar um abraço para o meu amigo que migrou para a Índia.
2: Uhum.
1: Chama-se Volin, com dois L's.
2: Para a Índia? Nossa, com dois L's ainda. Olha, incrível, é tão raro ver alguém da Índia aqui em Portugal. É raro mesmo. Qual é o nome dele, o sobrenome, no caso desse amigo que está na Índia?
1: É da família Rabá, com H no final.
2: Ah, é uma família tradicional na Índia, família Rabá. Então, um grande abraço para o nosso amigo indiano Volin Rabá. Não vou.
3: Você foi apanhado.
1: Ai, não desligue já. É só para informar que ele é primo do Jalin Rabei.

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Assim podes ouvir-nos em todo lá a seguir.

0: Então qual outro capacete que lá vem quebrada?
1: Dicas do português. Ao invés de dizer agora lixaste tudo, podes dizer fizeste cocó na mão e bateste palmas.

0: Então qual outro capacete que lá vem pedrada?
1: E a frase do dia é: nunca coloque coração na mesma grelha onde botaram muita linguiça.
2: Graças a Deus.

0: Para o Calibre Brisa, Maria Joana.
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0: então qual outro capacete que lá vem pedrada?
1: Dona Lete, a senhora está colocando o controle do ar-condicionado no cu, não?
2: Coloca no teu.
1: Desculpa, não. Ellen, cu. A senhora tem que botar o controle no cu. A senhora bota o controle no cu ou...
3: Tocará essa história.

0: Vamos ao telefone, mais uma vez. Olá.
1: Mandem um beijinho à secretária do meu patrão, a Jamila.
0: Jamila? Claro que sim. Qual o sobrenome dela?
1: É uma família tradicional aqui de Braga, a família Ambeiro a Gaita.
0: Então fica aqui um abraço para a Jamila e toda a equipa. Um abraço para a Jamila Ambeiro a Gaita.

0: cacete que lá vem pedrada.
1: Dicas Life Saving. Se vires uma casa de banho nos teus sonhos, não uses.

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14: Posso pedir uma música?
13: Pode. Que música?
14: Aquela do Tens Fome, Tens Fome, Tens Fome.
13: Ah, essa música nem existe, vá.
14: Existe sim. É esta aqui, ó.
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0: Amalfi Dream Boa Espelho. Casa.
1: Marcinho, me explica por que essa mulher tá a mandar pra você essa foto em biquíni pro teu WhatsApp.
2: Pronto, estragaste a surpresa. Ia-te comprar esse biquíni.
1: Ah, é? E esta outra aqui que ela está toda nua?
2: Pronto, estás a ver. Já vendeu.

0: Nomes de empresas que dariam certo.
1: 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Se o teu problema é a vista, fazemos a prazo.
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1: Quem acha que devia ser o próximo presidente?
2: Acho que devia ser a Ana Cacho.
1: Quem é a Ana Cacho?
2: Ana Cacho Paulo.
3: Graças, não.

0: então qual outro capacete que lá vem pedrada?
1: Quando o cara não tá morto, ele tá...
2: vivo.
1: Quando tu não quer mais uma coisa, tu joga fora no...
2: lixo.
1: Quando tu vai enxugar alguma coisa, tu enxuga com um...
2: pano.
1: Fala isso bem rápido.
2: Vivo, lixo... Ah, Marcelo!
3: Tu caraças, não.

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6: Os leões na selva podem...
8: Oh, para. Isso já usámos. Queria algo mais diferente, percebes?
6: Ok. No zodíaco, o leão significa...
8: Para, não. Não é nada disso. Queria algo com mais impacto.
6: Ah, já sei. Vamos lá. Futebol é mais emoção com os leões a...
8: Para. Não quero que misture futebol. Quero mais coração, mais sentimento.
6: Ah, então ok, já percebi. Que tal se for...
9: Gosto muito de você, leãozinho.
8: Fogo, não cantas puto, zero. 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

0: Então qual outro capacete que lá vem pedrada?
1: Qual é o nome do homem que via e já não vê? Tobias.
2: Graças, cara.

0: Já vou. Chato do caraças. Bom dia, malta.
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0: Você que trabalha como doméstica?
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0: Então você cozinha?
1: Que eu faço tudo, mas só não cozinho.
0: Só não cozinho?
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0: Então qual outro é você que diz que lá vem pedrada?
1: Traficantes e modelos de OnlyFans estão indo comprar a sua segunda casa, seu terceiro carro. 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
2: Tocaraças na
1: bom dia, cara.
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0: então qual outro capacete que lá vem pedrada?
1: Quem sofre mais preconceito? A mulher sem bunda ou o homem com a pila pequena?
2: Do caraças, não.

0: dia.
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0: estou acordado. São mais 5 minutos.
1: A few minutes later.
2: Bem, toca arranjar um novo emprego. Bom dia, malta.

0: meninos.
1: Obrigado, meu irmão.
0: Parabéns, meninos. Vocês são 10. Obrigado a vocês pelo carinho. Sucesso.
1: Pra tudo que
2: sucesso pra vocês.
0: Mata mil CD. Parabéns pra esses meninos.
3: Tchau, obrigado, Campo Grande. Grande.
4: Hoje é dia de pernas.
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4: Não, nos ombros.

0: Vamos ao telefone, mais uma vez. Olá.
1: Podem mandar um abraço para o meu avô Tommy.
0: O avô Tommy?
1: Coitado, tem incontinência urinária. Tem muita idade e faz xixi nas calças, coitadinho.
0: Coitado. Qual o apelido do senhor Tommy?
1: Ele é da família Jado.
0: Bem, então um abraço para o senhor Tommy Jado.

0: Então qual outro é você que diz que lá vem pedrada?
1: Você prefere casar ou ser preso?
2: Não é a mesma coisa?

0: Oh, doutor, estou preocupado. Apareceu-me um ponto laranja no meu testículo.
1: Quantos anos o senhor tem?
0: 88.
1: E ainda tem relações sexuais?
0: Sim, regularmente.
1: Ah, não se preocupe. É a luz da reserva que acendeu.
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1: Próximo.

0: caralho, não.
1: Tão mal, acabei de chegar do médico, mas pronto, ele tirou tudo que eu tinha.
2: O que é que era?
1: Os 80 euros da consulta.

0: Nomes de empresas que dariam certo. A Márcia quer montar uma farmácia. Vai se chamar Farmárcia.
1: Tocará essas? Não.

0: Vamos ao telefone, mais uma vez. Olá.
1: Podem mandar um abraço à minha prima francesa, a Alan.
2: Para França? Claro que sim. Qual é o apelido da Alan?
1: Pedora do Rego.
2: Para a nossa ouvinte que nos ouve pela internet, um abraço, um beijinho para a Lambedora do Rego. A Lambedora.

0: Agora lhe uma pergunta. Com quantas mulheres é que tu já ficaste?
1: Com duas.
0: Oh, só? Até foi com muito pouco.
1: Esta semana está fraca.

0: então qual outro capacete que lá vem pedrada?
1: Vocês sabem por que um bêbado não pode ir preso? Porque acaba com as grátis todas.

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0: soltar o outro capacete que lá vem pedrada.
1: Queria chegar numa miúda bem gira e dizer-lhe: comprei um saco de areia para tu vires cagar em casa, sua gata.
2: Tu caraças, não.
1: Hoje eu estou romântico.

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1: Como é que gostas?
2: Por trás puxas-me o cabelo e dás-me uma nalgadas.
1: Referia-me ao café.
2: Ah, ok. Assim, sem açúcar, está bom.
3: De caraças, não.
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0: Olá, posso ter uma música?
1: Claro que pode.
0: João botou o melão no golo.
1: Estás a inventar, essa música não existe.
0: Existe sim, esta aqui, ó. 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

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Ah,

0: Então qual outro da vocês que lá vem pedrada?
1: Só acho que eu nunca beijei um homem, acho que devias me ensinar.
2: Eu? Mas eu nunca beijei um homem também, cara. Como é que eu vou te ensinar?
3: Tô caraças, não.

0: não.
1: Então qual outro capacete que lá vem pedrada?
2: Falaram que o senhor pegou sua mulher com outra, é verdade?
3: Isso é tudo mentira, esse povo gosta de inventar. Aí eu peguei ela, foi com o mesmo de sempre.
4: Graças a Deus.

0: ao telefone novamente lá.
1: Olá, podem mandar um abraço para o dono da Tasca aqui da rua.
0: Ah, essas tasquinhas, não? Um pires e moelas aqui era agora, não é?
1: Ele chama-se Bensá, é do Nepal.
0: Do Nepal, é uma cozinha muito exótica. Também é difícil, é raro, é quase impossível sair na rua, principalmente em Lisboa, e encontrar alguém do Nepal. Não sei se já repararam, mas é muito difícil. Qual é o nome dele?
1: Bensá, Sá com H.
0: Aham, Bensá. Com um H no final. E o apelido?
1: É da família Fadu. F-A-2-D-U. Fadu.
0: Fadu com dois D's. F-A-D-D-U. Fadu. Então, um abraço para o nepalês, o dono daquela tasca que tem, que deve ter umas iguarias deliciosas lá do Nepal. O bem safado. Bem safado. Não. Corta.

Assim como a música não para, quer dizer, para só para te dizer assim, se gostavas de ter o nome da tua empresa agora mesmo a dar aqui na tua rádio, só tens de ligar o 935-555-935. É tão fácil. Liga, que depois falamos melhor. Até já.

0: Posso pedir uma música?
1: Pode. Qual?
0: Oh, Simone, se lixou mais quem?
1: Essa música não existe.
0: Existe.
2: Epa, oh.
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4: Coloca o capacete que lá vem pedrada.
5: E pra você não esquecer,
1: é mais uma do LP.
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0: Vamos ao telefone novamente, lá.
1: Olá, podem mandar um abraço para a avó. É a dona Jenny.
0: Ah, é sempre tão bom. Que sorte dos ouvintes que ainda podem mandar um abraço. E um beijinho para o avô, para a avó, não é? Infelizmente, eu já não posso e... Mas é a vida, não é? Qual é o nome da sua avó?
1: Jenny.
0: Jenny, é nome de avó, não é? Vamos combinar, é mesmo nome de avó. E qual é o sobrenome da avó, Jenny?
1: É da família Thalia, com TH.
0: Aqueles nomes antigos, né? Thalia, com TH. É, então um grande abraço, ele vai fazer uns bolos deliciosos, né? Então um grande abraço para a avó desse nosso ouvinte, a Genitália. Genitália? Não.
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0: Vamos ao telefone, mais uma vez. Olá.
1: Podem mandar um abraço para a minha prima Deide?
2: Claro que sim.
1: É da família Costas.
2: Bem, um abraço então para a prima do nosso ouvinte, a Deide Costas. Não.

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0: conta que não quer calar. Como é que se dorme com este calor?
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0: Quente como caraças.
2: Não tem jeito, meu compadre. Vambora.

0: Nomes de empresas que dariam certo. Um católico montou uma fábrica de plador. Vai se chamar Jesus Cristo.
1: Tocará essas, não.

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9:35, uma grande viagem com a tua rádio e também já aí aproveita para ficar a saber que se queres ouvir o nome da tua empresa na 9:35, só tens de ligar o 935-555-935. Liga e depois falamos melhor. Até já.

0: que foi agora, Covinha?
1: Olá, eu queria pedir uma música. Qual? Ajudar o Peixe.
0: Que música?
1: Ajudar o Peixe.
0: Mas essa música não existe?
1: Existe sim, é esta aqui, ó.
2: Ajudar o Peixe.

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1: Você tem que procurar uma mulher que te aproxime de Deus.
2: Eu já tive uma.
1: Já?
2: Já, me deu duas facadas.

0: Vamos ao telefone, mais uma vez. Olá.
1: Podem mandar um abraço ao meu amigo que está no Paquistão a ouvir a rádio pela internet.
0: Do Paquistão? Tão longe ouvir a 935, que bom. Qual é o nome dele?
1: Sim, o nome dele é Balan.
0: Balan. E o apelido?
1: É da família Sapila.
0: Um abraço, então, lá para o Paquistão, para o nosso amigo, o senhor Balança Pila. É balança... Não.
1: Assim foi apoiado.
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0: todos juntos. Vamos olhar para cima e soprar para ver se o sol apaga. Um, dois.
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0: Quente como caraças.
2: Ok, não apaga.

0: Então qual outro capacete que lá vem pedrada?
1: Um homem pode até ter duas namoradas, mas quando encontra a mulher certa, passa a ter três. Porque uma coisa não tem nada a ver com outra.
2: Tu caraças, não.

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1: Por que você bebe tanta cerveja?
2: Porque eu tenho uma condição genética que faz com que meu corpo não produza a própria cerveja. E eu tenho que suplementar.
3: Graças, não.

0: Então qual outro é você que lá vem pedrada?
1: Pensamento do dia. Quem já se queimou com sopa, assopra até gelado.

0: E é isto, finito. Esta edição fica por aqui. Vamos agora dar de comer às nossas múmias, que elas ainda não comeram os seus caravelhos. Até já, múmias. E vocês, mais música daqui a pouco. Agora só com os tops. Até já.
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3: Os leões na selva podem...
5: Oh, para. E se já usámos, cria algo mais diferente, percebes?
3: Ok. No zodíaco, o leão significa...
5: Para, não. Não é nada disso. Cria algo com mais impacto.
3: Ah, já sei. Vamos lá. Futebol é mais emoção com os leões a...
5: Para. Não quero que misture futebol. Quero mais coração, mais sentimento.
3: Ah, então ok, já percebi. Que tal se for... Gosto muito de você, leãozinho.
5: Fogo, não cantas puto, zero. 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

Facebook, como estamos? Juntos? Vá, pega nesse telemóvel, se não estiveres a conduzir, claro, e segue-nos agora mesmo, queremos estar pertinho de vocês, somos 200 mil, nada mal, mas faltas tu, segue-nos lá, Facebook 935.

0: sobre...
1: Olha, posso pedir uma música?
2: Claro que sim.
1: Aquela música do Jack, o Estripador.
2: Essa música não existe.
1: Claro que existe, é esta aqui.
3: Tô terminando com todas as suas partes.

0: chato.
1: Então qual outro capacete que lá vem pedrada?
2: Oi, amor.
3: Oi.
2: Não tá reparando nada diferente em mim?
3: Não. Por quê?
2: Porque eu acabei de vir do salão.
3: Tava fechada.
4: Tocará, Sérgio.

0: Doutor, como é que está o surto de gripe este ano?
1: Empatado.
0: Como assim?
1: H1N1.
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0: Então qual outro capacete que lá vem pedrada?
1: Sabes como se chamam os habitantes de Portugal?
2: Todos? Não.
3: Tocaraças, não.

0: Então qual outro capacete que lá vem pedrada?
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1: 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Enfim, tire onde quer e mostre.
2: Tocará essa

0: isso. Vamos ao telefone, mais uma vez. Olá.
1: Mandem um abraço para a minha amiga, a Thaís, que não aparece desde ontem ao trabalho.
2: A sério? Desapareceu a Thaís? Qual é o apelido dela?
1: É Condida.
2: Bem, então fica aqui um serviço de utilidade pública, não é? Onde quer que estejas, um abraço para Thaís Condida.

0: Muito bem, vamos lá, mais um ouvinte.
1: Olá, 935. Oi. Podem mandar um abraço para o meu amigo que está no Japão?
0: Claro que sim. Qual é o nome dele?
1: É um nome japonês, chama-se Titako.
0: Mais uma música especial para um ouvinte que também está no Japão. O sobrenome e o apelido deve ser daqueles complicados, não é?
1: É uma família tradicional de Tóquio, uhum. Chama-se Nofuriko.
0: Então fica aqui o nosso abraço de toda a nossa equipa. Um grande abraço para o amigo do nosso ouvinte que está em Tóquio, no Japão. Titako Nofuriko. Titako... Não. Não.

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5: Oh, para. E se já usámos, cria algo mais diferente, percebes?
0: Ok. No zodíaco, o leão significa...
5: Para, não. Não é nada disso. Cria algo com mais impacto.
0: Ah, já sei. Vamos lá. Futebol é mais emoção com os leões a...
5: 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Não quero que misture futebol. Quero mais coração, mais sentimento.
0: Ah, então ok, já percebi. Que tal se for... 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
5: Fogo, não cantas puto. 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
11: 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Idiota, isto é Mozart.

0: Diego Quintero, se não estás.
1: O que é que foi agora, Covinho?
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0: estilo casa. 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
1: 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Boa tarde, quanto é meio quilo de fiambre?
2: 500 gramas.
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0: Dona Maria, a senhora tem alguma simpatia para prender a pessoa amada?
1: Tenho sim, minha filha. Coloca meio quilo de droga na bolsa dele e liga para a guarda. Essa nunca falha.

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1: Obrigado por deixar-nos entrar no teu carro. Bom trabalho, bom estudo. E se for o caso também, bom passeio. Em todos os casos, leva-me contigo, ok?

0: Sinto muito, mas o senhor não vai poder comer carne nem tomar café.
1: Mas o que é que eu tenho, doutor?
0: Uma pensão de merda.
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0: Vamos ao telefone, mais uma vez. Olá.
1: Podem mandar um abraço ao meu cunhado Cuca.
0: Pro Cuca? Claro que sim.
1: Ele é mais conhecido por Reca.
0: Um abraço então pro Cucareca.

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15: Então qual outro capacete que lá vem pedrada?
16: Aulinhas de francês. Vamos conjugar em francês o verbo costurar.
17: Vamos lá, professora.
18: Je cou.
17: Cou no seu, no meu. No meu não.
18: El cou.
17: É só cou.
18: É um cou.
17: É muito cou.
18: No cuzão, vou cou.
17: No cuzão, não dá. No cuzão, caraças.
19: Tu caraças, não.
17: No cuzão, não dá. No cuzão.

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1: Irmã levantou-se do lado errado da cama.
2: Porquê dizes isso, irmã?
1: Porque essas pantufas são do Padre António.
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0: Vamos ao telefone mais uma vez. Olá.
1: Mandem um beijinho para a minha irmã que está a ouvir a 935.
0: Claro que mandamos. Como ela se chama?
1: Eva.
0: Eva. Eva do quê?
1: Somos da família Gabunda.
0: Um abraço então para a irmã desse ouvinte, que é a Eva Gabunda. Eva Gabunda. Não.

0: Doutor, fui fazer o exame que o doutor me pediu e enganou-se. 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

Se ligou? De novo! Creu! Creu! Creu! Número 2! Creu! 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Creu! Creu! Continua fácil, né?

Crau, crau, crau, crau, crau. Continua fácil, né? Tchau!

0: capacete que lá vem pedrada.
1: É naninho, é naninho, é naninho.
0: Mas é tocará.
2: Tocaraças, não.
0: E vai mais vezes, né?

0: cacete que lá vem pedrada.
1: Antes de desistir, nunca te esqueças dessas palavras de Bruce Lee.
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0: desculpem. Alguém sabe onde posso comprar um ventilador que tenha a velocidade furacão?
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2: Tiago Brava, um violão, uma catuaba e o Jorge. Hã? Fala comigo!

0: Jorge Henrique Rodrigo.
1: Show de bola.
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3: Então vamos continuar aqui nossa avaliação psicológica. Me fala de você, você tá namorando? Não, só ficando. Tá ficando com quem? Durante a semana ficando mais gorda e final de semana ficando bêbada.
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1: Boa tarde, boa quarta-feira. Calma, ouviram bem? Sim, são mesmo múmias, lá vêm elas. São as múmias, não são? São. Não fujam, elas são amestradas, não mordem, não soltam as tiras e não deixam pelos na roupa. Deixam saudades, não é? Hora da múmia, terceira dose de hoje. Se as três doses da vacina do Covid não fizeram mal, estas também não te vão fazer mal nenhum. Múmias, carrega aí. Ok, falta-te os dedos. Eu ajudo.
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1: Ora.

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1: A Larissa quer montar uma papelaria. Vai se chamar Papelarissa.
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1: Tem gente que fala, nossa, você mima muito esse seu gato. Gente, se meu gato quisesse, eu parcelava o iPhone 17 Pro Max pra ele.

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0: De volta para o WhatsApp agora, mais um ouvinte.
1: Olá, olá. Podem mandar um abraço para o meu padrinho.
2: Uhum.
1: É belga o gajo, chama-se Tila.
2: É belga? É como as bolachas, não é?
1: É, Tila. É da família Borrego.
2: Ah, é da família Borrego. Ok. Então fica aqui um grande abraço para o padrinho do nosso ouvinte, o belga Tilan Borrego. Tilan... Não, não, não, não.

0: Doutor.
1: Ó, Sr. António, quantos anos tem?
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1: Ai, não vai não.
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1: Um monte de machista na minha escola. Mano, eu tenho 11 anos. Como é que eu vou ser machista, porra?
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1: E pronto, missão cumprida, múmias. Falta só mais uma, mas fiquem por aí quietinhas num cantinho que eu volto a usar-vos. Salve seja. Até já.
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0: Então qual outro da você que lá vem pedrada?
1: E aí, amor, como foi lá no médico?
2: Foi bom.
1: Você contou pra ele do seu problema?
2: Não, nem toquei no seu número.

0: Olá, desculpem. Posso pedir uma música?
1: Claro que sim, pede.
0: Vou ler jornal.
1: Essa música não existe?
0: Existe sim. Esta aqui, ó.

0: Espinho, feat. Bárbara Tinoco, ao teu ouvido.
1: Então qual outro capacete que lá vem pedrada?
2: Pedi mais uma rodada no bar e o barman trouxe-me a minha ex de volta.
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Quem coloca o telemóvel no modo avião quando está com o parceiro ou com a parceira, pode ter a certeza que tem tripulantes a mais nesse voo. 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

0: um com o outro, capacete, que lá vem pedrada.
1: Amor, vais sair assim. Esta saia é muito curta.
2: Queres falar de coisas curtas?
1: Não, mas por acaso fica-te a matar.
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1: Como se diz manjericão em inglês? Manjeridog.
2: Tocará essas, não.

0: Infelizmente, o seu marido vai ter que amputar o braço.
1: Ai, doutor, e agora?
0: Agora vai ao segundo andar, que a enfermeira quer comprar o relógio dele.
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1: Bom dia, doutor.
2: Bom dia, o senhor veio doar sangue?
1: Sim, está aqui, mas olha, eu digo-lhe, é a última vez, doutor.
2: Porquê?
1: É muita pergunta. De quem é este sangue? Como é que conseguiste isto? Porquê é que está num balde? O que é que fizeste com o cadáver? Tinhas de trazer a cabeça num saco também? Não, é a última vez.
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0: Vamos ao telefone, mais uma vez. Olá.
1: Olá, posso pedir uma música?
0: Olá, então, manda bala.
1: É que ela anda Meghan Trainor, imita um burrito.
0: Como é que é?
1: Sim, do nada ela faz...
0: Essa música não existe, vá.
1: Existe sim, é esta aqui, ó. 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

0: Bem, tenho uma notícia má e outra péssima. A má é que tenho uma semana de vida.
1: E a péssima, doutor?
0: É que esta consulta era para a semana passada.
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0: amor. Olá.
1: Olá, amor. Que barulho é esse? Estás no banho?
0: Sim, e sabes? Estou a depilar-me toda para ti. E sabes o que é que isso significa?
1: Claro que sei. Vais entupir o raio do ralo outra vez.

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0: Bom dia, senhor doutor.
1: Bom dia, senhora Maria. A senhora trabalha com o quê?
0: Ah, senhor doutor, eu trabalho com note.
1: Note?
0: Sim, note interessa.
1: Ah, filha da...
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1: Próximo.

0: Fama, Precerto.
1: Espero que estejam a curtir e que esteja a trazer bons momentos a esta Hora da Múmia. Fica desse lado, há mais malhas das boas para ti.
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0: Vamos soltar ao telefone com mais um ouvinte, sei lá.
1: Olá.
0: Olá, como vai?
1: Podem mandar um abraço para a minha tia, que é costureira.
0: Uhum.
1: Ela é japonesa, hein? Chama-se Kaguya.
0: Kaguya? Acho que falei corretamente, não é? Já sempre no japonês é uma língua difícil, não é?
1: É da família Nopano.
0: Nopano. Ok, então fica aqui um grande abraço para a amiga, tia desse nosso ouvinte, que está no Japão, é japonesa, aliás, é costureira, com a agulha no pano. Costureira com a agulha no pano? não.
2: Foi apanhado!

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1: E é isto. This is the end. Finito. Acabou. Esta hora fica por aqui. Vamos pôr as múmias na cama e amanhã estão tudinhas prontas para mais uma edição. E vocês? Mais música daqui a pouco. Agora só com tops. Até já.
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9:35, uma grande viagem com a tua rádio e também já aí aproveita para ficar a saber que se queres ouvir o nome da tua empresa na 935, só tens de ligar o 935-555-935. Liga e depois falamos melhor. Até já.

0: então qual outro capacete que lá vem pedrada?
1: Aulinhas de francês. Vamos conjugar em francês o verbo cozinhar lentamente.
2: Vamos lá, professora.
3: Verbo mijoter. Je mijote.
2: Claro, todos mijamos.
3: Tu mijote, il mijote.
2: Mande-lhe mijão.
3: Ele mijote.
2: Ele mijota, como ele estava agora, nessa hora.
3: No mijoton.
2: No mijoton. No mijoton.
3: Vou mijoter.
2: Daqui a pouco é caganê também.
3: Ele mijota, ele mijota.
2: Doutor, anda precisar de um geriatra pra acabar com essas fugas de urina. Mijota. Tô até metendo umas pinguinhas aqui, estou.

0: Então qual outro é você que lá vem pedrada?
1: Fui comprar uma capa para o telemóvel e o vendedor perguntou-me: modelo? Eu disse: não, só posto fotos do cu no OnlyFans.

Era aí que voltamos à música do instantinho. Só para dizer que agora, em vez de me estares a ouvir a mim aqui, podias estar a ouvir o nome da tua empresa. É mesmo. E só depende de ti. Só tens de ligar o 935-555-935. Tão simples quanto isso. A Rádio Papa de Portugal. 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

0: Olá, posso pedir uma música?
1: Claro, sim, pede.
0: Vou soltar o zagueiro, Billy.
1: Essa música não existe?
0: Existe sim, esta aqui, ó.
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0: Nomes de empresas que dariam certo. A Paula quer abrir uma floricultura que também vende livros. Vai se chamar Flor e Cultura.
1: Tocaraças, não.

0: Então qual outro é você que lá vem pedrada?
1: Já repararam? Toda gente conhece alguém que não consegue emagrecer por causa da tireoide, do chocolatoide, do boloide, do panzoide, da feijoazoide, do nuteloide.
2: Tô caraças, não.

0: A minha namorada terminou comigo. Disse que eu era um Microsoft, micropénis e ainda por cima mole.
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1: Vamos ao telefone novamente lá.
2: Olá, podem mandar um abraço para o meu professor de ginástica.
1: Para um professor, é sempre bom mandar abraços em direto para os nossos queridos professores.
2: Ele é romeno.
1: Esse é romeno? Oh, ok, um abraço para a comunidade romena que vive em Portugal.
2: Chama-se professor Cupis.
1: Cupis, com dois P's. Ok, Cupis é um nome realmente bem, bem romeno, bem ao estilo romeno. O apelido dele qual é?
2: É, ele é da família Cano, com dois N's.
1: Cano com dois N's. Fica aqui então um abraço para o professor desse nosso amigo, que deve ser realmente muito porreiro, né? Então um abraço, professor Cupiscano. O quê?
2: Não.

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